0: Chuck Leavelle.
1: Vinte e uma horas e 21 minutos.

0: bem, querida? Olha o buraquinho com creme chantilly que eu trouxe pra você.
1: Não, não, senhor general. Obrigada, não deu.
0: Não,
1: não, não, não deu. Não deu, não deu.
0: Prova um pouquinho, prova um pouquinho.
1: Muito obrigada, muito obrigada.
0: Bom.
1: Obrigada, muito obrigada. Caramba.
0: Gostou?
1: Eu erasmo. Que delícia.

Jorgeão, o primeiro teclado, senhoras e senhores. Jorgeão, os teclados. Isso é puro jazz da Barton School of Boston. Jazz. Meu amigo Michel aqui em São Paulo, que tá substituindo o doidão que foi embora pro Rio de Janeiro, não sei porquê, a mulher foi ter filho, mas quem foi ter filho foi a mulher, não foi ele?

na viola, senhor Xande. Você olhou pro, pro André, a Isabela, a Isabela, essa mulher, ela já olhou pro Andrézinho aqui no outro. O André, no outro violino aqui, no violino, na viola, Isabela, no violino, André. André Rato. Alírio, internacional, o internacional Alírio. Olha a calça dele, olha a calça dele, que tesão, olha que tesão. Por ali mesmo pode sair um negócio, por ali mesmo, é só. Levanta aqui já. João Batista no saxofone.

0: Este está encerrado. Esse.
1: 23 horas e 4 minutos.

23 horas e 48 minutos.

Um dia, numa rua da cidade, eu vi um velhinho sentado na calçada, com uma cuia de esmola e uma viola na mão. O povo parou para ouvir. Ele agradeceu as moedas e cantou essa música que contava uma história, que era mais ou menos

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0: beleza!
1: Seis horas e nove minutos.

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10 horas e 54 minutos.

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1: 11 horas e 21 minutos.

0: 11:33.
1: Ele vinha sem muita conversa, sem muito explicar.

0: 12:29.
1: Pedrinho vai ser papai.
2: Quem, hein? Quem vai ser papai?
1: Menina mulher da pele preta.
2: Menina mulher...

Ezequiel, presta atenção, Ezequiel.

0: Seu Zeca. Ô senhor. E...
1: Treze horas e 51 minutos.

Cazuza. Beijo pra vocês.

15 horas e 36 minutos.

0: Num serviço de alto-falante.
1: Obrigado. Agora. Só se for agora.

0: Valeu.
1: 17:45.
2: Once again, Bob Marley and the Wailin' Wailers.

tinha suspirado, tinha beijado o papel devotamente. Era a primeira vez que lhe escreviam aquelas sentimentalidades, e o seu orgulho dilatava-se ao calor amoroso que saía delas, como um corpo ressequido que se estira num banho tépido. Sentia um acréscimo de estima por si mesma e parecia-lhe que entrava, enfim, numa existência superiormente interessante, onde cada hora tinha o seu encanto diferente, cada passo conduzia a um êxtase e a alma se

0: pedra. Caminho.
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0: 18:50.
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